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0: dia, menino. Boa tarde, menina. Você tá muito louco, menino.
1: Chuchuca. 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
2: Tua boca linda. 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
1: O tapinha, sim.
2: Tua boca linda. 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